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0: É, que argonza.
1: No cimento, é quando você vai na cordeira.
0: É, vai na cima.